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0: Ô, irmão, uma caipirinha.
1: É pra já.
0: Muito obrigado, um prazer.

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5: 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Nós temos categoria of mucha de 2 anos até 53 anos.
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5: 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Também vai ter muito nome de Balance Bike, de 2 para 5 anos. E também a categoria de BMXer, de 5 anos para arriba. Senhor, também te invitamos cordialmente para já saber, na Parque Coração, entrada está grátis. Vamos botar, me aguardamos.
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Ok, desejando bom, feliz, feliz atardecer. 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A nossa seguida é Bolero. Mis noches sin ti, para você não escuta, mientras me te preparas, sim?

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Ese aí tá um amor e um carinho de Jovial Pineda. Ok, não sei se isso é que não, esse aqui tá Murió Nuestro Amor de Verano. Lá que minha mãe, um saludo para cada um de vocês que estão em sintonia. Desejo a vocês um feliz, feliz anoitecer, não? 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Ok, des, legame seguir que bonita canção aqui, né? Murió Nuestro Amor de Verano. 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

Você seguir essa guitarra, Neil Diamond, Sweet Caroline. Saludo também muito especialmente para Mirna, desejo um feliz noite, não?

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E me também põe a cantica de Ángela Carrasco, Quererte a Ti. Uma bonita canção. E amanhã vou te visitar conjuntamente com Maria Luisa Güell, que não tem a minha cubanita na Espanha, mas está cubano, não? E essa aqui também está mesmo um tempo na Espanha, que estava da Ángela Carrasco, e uma de suas bonitas canções é Quererte a Ti. Daqui nós põe muito especialmente para você, Natur, Johnny, até cantar.

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